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1: E quando vidas de cidadãos são tiradas de forma recorrente, seguindo o mesmo padrão, um chefe de Estado não pode ficar calado diante disto.
0: CDD critica silêncio do presidente moçambicano sobre mortes de membros do partido Anamola. É sobre este tema que falamos hoje no Praça Pública. Eu sou a Raquel Loureiro e acompanho-te nos próximos 20 minutos.
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0: Boa noite. Em Moçambique, o partido Anamola volta a denunciar o assassinato de um dos seus membros. Trata-se de Araújo Tendense, quadro sénior do Anamola, no distrito de Mupeia, na província da Zambésia, e que terá sido assassinado na passada sexta-feira. Em declarações aos jornalistas, Jonathan Suleiman, mobilizador adjunto nacional do partido, apelou à intervenção da polícia e da Procuradoria Provincial da Zambésia para travar as mortes de membros do Anamola.
3: A pergunta que não se cala, quem vai responder? Até quantos membros vão ter que morrer? Mas se essa é a política de intimidação, estão a usar uma política contrária. Porque muito pelo contrário, agora estão a estimular a ira, o ódio, a vingança, porque deixou filhos, deixou uma esposa. E não há sombras de dúvida que eles têm noção de quem fez aquilo. Será que há boa convivência lá? O partido já relatou vários casos de género na província. Até quando vão matar os membros do partido Anamola?
0: Só nesta província, frisou o responsável, o movimento já contabiliza 27 mortes. Segundo o líder do Anamola, Venâncio Mondlane, foram já assassinados, no espaço de um ano, quase 60 membros do partido. Para além deste caso mais recente, Venâncio Mondlane denunciou também nas suas redes sociais o rapto e tortura de um outro quadro da formação política no distrito municipal da Catembe, na cidade de Maputo. E ontem voltou a denunciar, na mesma plataforma, mais uma tentativa de assassinato, desta vez do coordenador do Anamola no distrito de Chibabafa. Em declarações à DW durante o fim de semana, o líder do Anamola responsabilizou politicamente o presidente Daniel Chapo pelos assassinatos de membros da oposição em Moçambique. Venâncio Mondlane também criticou o silêncio do chefe de Estado perante o sucedido, uma vez que, frisou, o próprio partido tem feito chegar denúncias documentadas a várias instituições do Estado.
4: Então, o Presidente da República teve acesso a esta documentação, teve acesso a estas denúncias, muito bem documentadas e detalhadas. Ele nunca se pronunciou, ao longo de um ano inteiro, nunca se pronunciou uma única vez sobre esse tipo de assassinatos que está a acontecer com o partido da oposição, que, por sinal, é o partido que mais cresce e o mais falado em Moçambique. Então, para mim, isso representa, primeiro, uma falta de postura de Estado e representa, sem injustiça ao dizer, alguma cumplicidade com o que está a acontecer.
0: Também o Centro para a Democracia e Direitos Humanos, CDD, considera indispensável que a justiça moçambicana investigue com independência e celeridade todos estes casos. A DW André Molungo, do CDD, começa também por condenar o silêncio do Presidente da República perante aquilo que chama assassinatos seletivos.
1: Estamos a falar do mesmo Presidente da República que, quando tem a oportunidade, passa a repetição de ter um microfone à sua frente, faz a questão de condenar as manifestações pós-eleitorais, enquanto um fenómeno que está a condicionar o desenvolvimento deste país. Mas esse presidente já não é capaz de dizer uma única palavra sobre esta onda de assassinatos. Isto levanta várias questões, como, por exemplo, o silêncio do presidente ser interpretado como um silêncio cúmplice. Um silêncio cúmplice porque, por um lado, não vemos nenhum sinal de investigação por parte das instituições que deviam investigar. Estou a falar do CERNIC, do Ministério Público, e, por outro, o presidente não diz nada. Fica a ideia um pouco de que o presidente está num silêncio cúmplice. É como se soubesse alguma coisa, mas, ao mesmo tempo, não pode dizer essa coisa por razões que desconhecemos. Aqui antes de falarmos de políticos ou de membros ou de indivíduos ligados a partidos políticos, estamos a falar de vidas de cidadãos. E quando vidas de cidadãos são tiradas de forma recorrente, seguindo o mesmo padrão, um chefe de Estado não pode ficar calado diante disto.
0: Parece uma espécie de contradição estas mortes que acontecem numa altura em que se fala no país de reconciliação e de diálogo nacional.
1: É claramente uma contradição, mas como dissemos, o diálogo ele nunca foi sério desde o início. Por um lado, porque não incluiu a todos, mas é um diálogo que não discute as questões centrais que levaram à crise, mas também é um diálogo que não aborda uma questão fundamental, que é a questão da reconciliação. E enquanto não nos reconciliarmos como moçambicanos, dificilmente teremos paz. É preciso, por estas alturas, nos perguntarmos como sociedade qual é o estado de espírito das pessoas de Anamola, dos colegas dessas pessoas que estão a ser assassinadas, dos familiares de todas essas pessoas. Como é que estão? A forma como eles olham para o Estado. Será que olham para um Estado que é justo, para um Estado que lhes representa, para um Estado que lhes protege ou para um Estado que lhes faz mal? Então, com este ambiente, com este quadro, é difícil nós, como país, nos reconciliarmos. Daí nós exigirmos que haja investigação, mas mais do que investigação, é preciso que haja pronunciamento público do Presidente da República, pelo menos a condenar e a pedir aos órgãos para que investiguem, para que acabemos com estas matanças, porque, como disse, não sabemos como é que estão estas pessoas e como é que elas poderão reagir aos próximos tempos perante o silêncio do Estado moçambicano.
0: Que tipo de consequências é que esta falta de pronunciamento, esta falta, digamos, de investigação ou pelo menos de comunicação do que está a ser investigado pode ter na sociedade?
1: Este movimento aqui intimida, com certeza, as pessoas. Este movimento é uma ameaça à participação. Este movimento é, no fim do dia, uma ameaça à democracia.
0: Foi uma entrevista com André Mulungo, oficial de programas do CDD. E queremos também saber qual é a tua opinião sobre este tema. Hoje perguntamos se concordas com as críticas feitas ao presidente moçambicano sobre o seu silêncio em relação aos assassinatos no Anamola. Junta-se agora a mim, Nuno Noronha, que está a acompanhar exatamente todos os vossos comentários nas redes sociais. Olá, Nuno, o que pensam então os nossos ouvintes sobre este tema?
5: Olá Raquel, boa noite a todos os ouvintes. Na resposta à pergunta da Praça Pública, Henriques Alexandre diz que num país sério tinha que haver preocupação por parte das autoridades com o assassinato de membros da oposição. Omar Salimo diz que concorda, se não se pronunciaram é porque compactuam com os assassinatos. Jamice Vilanculos escreve que o silêncio diz mais do que mil palavras. Nicodemo Ganga escreve que o presidente que o povo votou é o líder. O povo ama-te, VM7, escreve este ouvinte. Arquelau Vitorino comenta que no Partido Frelimo, se alguém morre, é por causa de doença, mas as armas gostam muito dos anamolitas, comenta este ouvinte. Valdemiro o Castigo diz apenas, é melhor tomar-se uma atitude, porque assim não dá. São alguns dos comentários que nos chegaram durante esta tarde. O debate continua no Facebook. Despeço-me todos os ouvintes. Boa noite. Até já, Raquel. Passo-te a palavra.
0: Obrigado, Nuno. É isso mesmo. O debate continua no nosso Facebook, por isso podes partilhar lá a tua opinião.
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0: Celebra-se esta segunda-feira o Dia do Professor Moçambicano, uma data que, segundo a Associação Nacional dos Professores, a ANAPRO, chega mais um ano acompanhada de desespero da classe face aos atrasos no pagamento integral das horas extraordinárias acumuladas desde 2022, apesar das promessas de pagamento do Governo. Também em declarações esta segunda-feira, o Governador da província da Zambésia reconheceu a precariedade financeira dos professores. Pio Matos pede ao Governo Central para que a lei seja cumprida e deixa alertas em matérias de direitos humanos.
6: Eu posso arriscar dizer que mais que 70% dos professores estão endividados. Era aquele endividamento que no final do mês só recebe 1000 meticais, uns só recebe 500 meticais, às vezes de um salário base de 30 meticais, 30 mil, e ele só recebe 1000 meticais. Então aqui pedir ao governo central para que a lei seja cumprida. A lei diz que não se pode descontar a ninguém mais que um terço do seu salário. Porque esta pessoa tem família e ele, se for descontado mais do que um terço, ele está a pôr em causa a sua própria sobrevivência e a sua condição humana. Não queremos que nos suguem até ao fim.
0: A ministra da Educação e Cultura de Moçambique disse, entretanto, que o governo está a regularizar os pagamentos em atraso das horas extra. Segundo Samária Tuvela, os pagamentos estão a ser feitos de forma faseada, tendo em conta as limitações financeiras do Estado e a necessidade de assegurar outras despesas públicas. Um sobreaquecimento dos travões esteve na origem do despiste de um autocarro na Ilha do Fogo, Cabo Verde, que matou em setembro 25 pessoas, uma das maiores tragédias rodoviárias do arquipélago. O anúncio foi feito hoje pela comissão de inquérito criada pelo governo.
7: Nós chegamos à conclusão que houve uma cadeia de elementos, de fatores que levaram ao acidente, ou seja, a fadiga térmica severa dos travões, a sublotação de 30 para 38 passageiros, os tambores atingiram, portanto, o limite térmico elevado, portanto, houve uma falha mecânica operacional.
0: Ouvimos Emanuel Almeida, diretor-geral dos transportes rodoviários em Cabo Verde. O governo de Angola oficializou hoje em Itália a candidatura da embaixadora Josefa Sacco, a diretora-geral do Fundo das Nações Unidas para a Alimentação e Agricultura, FAO. O lançamento oficial da campanha da candidatura conta com o apoio da SADEC e da União Africana. A União Europeia aprovou hoje novas sanções contra cerca de 1.600 indivíduos e entidades do complexo militar e industrial da Rússia, com foco principal na cadeia de produção de mísseis balísticos. Foi ainda aprovada, anunciou a chefe da diplomacia da União Europeia, um acordo político entre os Estados-membros para proibir a entrada em território europeu de ex-combatentes russos. Em conferência de imprensa, no final de uma reunião dos ministros dos negócios estrangeiros no Luxemburgo, Kaya Kallas disse hoje que é preciso reduzir os riscos de segurança provocados pela Rússia em território europeu. Por seu lado, o Kremlin recusou hoje dizer se vai aderir ou não à trégua nos ataques a infraestruturas energéticas durante o inverno, como foi anunciado unilateralmente por Donald Trump, questionado numa conferência de imprensa sobre o apelo de Kiev a este cessar-fogo de 60 dias para permitir a realização das eleições. O porta-voz da presidência russa, Dmitry Peskov, respondeu que a Rússia prefere uma paz duradoura a um cessar-fogo. O primeiro-ministro britânico Andy Burnham afirmou hoje que o incidente ocorrido perto da base aérea britânica de Fairford, no final de setembro, foi quase certamente orquestrado pela Guarda Revolucionária Islâmica do Irão. Teherão já havia negado o seu envolvimento. A União Europeia vai limitar o número de veículos híbridos importados da China a 350 mil por ano, no âmbito de um acordo alcançado entre Pequim e Bruxelas. Há anos que muitos industriais e autoridades europeias denunciam a entrada em força de produtos chineses mais baratos na União Europeia, resultando em grandes perdas de emprego, por exemplo, na indústria automóvel. A Alemanha é um dos países afetados.
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0: Em Moçambique, a lei sobre a deficiência foi aprovada em 2024 e promete igualdade de oportunidades, mas várias organizações denunciam falhas na sua implementação. Falta acessibilidade, informação inclusiva e verbas para transformar os direitos em mudanças reais. O Jaime Álvaro traz-nos os detalhes.
8: A lei de 2024 prevê igualdade de oportunidades para pessoas com deficiência em todos os domínios da vida social, política e econômica. Mas aqui surge o primeiro alerta das organizações.
9: Se a lei de procurement é aprovada este ano ou no próximo ano, sem as devidas alterações que nós gostaríamos de ver refletidas. Se calhar só daqui a mais de 10 anos é que essa oportunidade vai voltar.
8: Ponto 2. Educação inclusiva e acessibilidade.
10: Nós sabemos que existem várias barreiras para as pessoas com deficiência, desde as barreiras físicas, as barreiras atitudinais.
8: O alerta é claro. Se tudo isto que é necessário não estiver vinculado ao orçamento do Estado, fica difícil cobrar a implementação. Da reforma à implementação, transformando direitos em mudanças reais. Foi o lema de uma conferência recente em Moçambique, organizada pelo Fórum das Associações Moçambicanas da Pessoa com Deficiência. Mudanças é o que as organizações esperam para que a lei de 2024 saia do papel à realidade. O governo garante que está ciente do seu papel.
11: Vale a pena continuar a fazer a divulgação, vale a pena continuar a capacitar as pessoas que devem, de forma efetiva, implementar esta lei.
8: A expectativa de todos é fazer com que as conquistas jurídicas se transformem em serviços práticos, acessíveis e inclusivos, melhorando a qualidade de vida das pessoas com deficiência.
0: Dívidas e jogos de azar são apontados pelas autoridades de saúde como as principais causas de suicídio e internamento de jovens por AVC no Hospital Central de Quelimane, na província da Zambésia. Só esta unidade sanitária registou 21 óbitos por suicídio este ano. Alguns são funcionários públicos com antecedentes em dívidas e apostas avultadas em jogos de azar.
12: Jogar aviator, chapir e outros jogos virtuais com seu próprio dinheiro emprestado tem sido comum entre jovens não só desempregados. Têm a expectativa de ganhar mais e começar um negócio. Porém, não é sempre que a sorte bate. Alguns perdem milhões em apostas e terminam em hospitais com AVC e até suicidam. O médico do Hospital Central de Quelimane, Nelício Reis, diz que o vício nos jogos de azar deve ser considerado um problema de saúde pública, devido à gravidade que representa para a sociedade.
13: Os jogos têm seu impacto negativo e que podem nos trazer a maior consequência, que pode ser a morte por meio do suicídio. Mas ela traz repercussões ao nível tanto social, econômico, conjugal. É uma situação que acredito que até há tendência de classificá-lo como problema de saúde pública.
12: Os números de internamento por tentativa de suicídio e ataque cardiovascular são altos, segundo Reis.
13: Mais de 60% a 70% são indivíduos em fase de transição da adolescência para a vida, para a fase adulta. Em relação aos AVCs, é complicado porque é uma doença médica, né? Mas também nos preocupa porque está a cometer muito indivíduo de uma fase, de uma faixa etária que não devia acontecer. É inconcebível, entre aspas, termos alguém com 35 anos, 40 anos, a ter um AVC, porque assumimos que o AVC e a devida hipertensão são doenças da idade. Alguém com acometido que já tem uma idade mais avançada.
12: Mateus Nito é um jovem que diz ter perdido tudo em aposta de jogos de azar. Ele conta como agora se sente.
14: Tentei jogar, mas deu. Às vezes dava certo, às vezes deu erro. E me arrependi por ter esse jogo, por jogar esse jogo. Não aconselho a ninguém a jogar de novo como eu fiz.
12: O diretor provincial da Juventude de Esportes, José Lobo, afirmou que a instituição tem conhecimento da situação e apela a ideias alternativas aos jovens para que encontrem outras formas de sustento.
15: Isto pode, em algum momento, prejudicar aquilo que é o próprio futuro do próprio jovem. Porque o jovem deve estar apostado em negócios para aquele dinheiro que ele investe para participar nesse jogo de azar e não vencendo pode em algum momento trazer perturbação para a própria juventude. Agora, se for a levar aquele valor que ele usou para jogar, usar também para empreender algum negócio. E temos visto vários jovens, por exemplo, que são agentes de empresa, agentes de mola, estão a empreender sempre algum negócio. E o mais importante é ter esta paciência. Então eu penso que há toda a necessidade de conversar com a própria juventude, porque nós estamos cientes de que é uma idade muito, muito, muito complicada, em que o jovem quer provar tudo.
12: Da província de Zambésia para a DW, Marcelino Moia.
0: E é com este alerta à juventude que chegamos ao fim de mais uma edição do Praça Pública. Obrigado pela companhia. 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Estamos também no Facebook, no YouTube, no TikTok e no WhatsApp. Portanto, é por lá que nos encontras, estamos à tua espera e das tuas mensagens. Nós temos encontro marcado aqui à mesma hora amanhã. Até lá, tenha uma boa noite.